Este poema quisera que fosse grito para lá do infinito e além do tempo. Que o próprio vento levasse em seu rumor como mensagem de amor este poema.

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Não acaba a primavera. 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

Muito obrigada. Pedro Amendoeira, João Penedo e Pedro Pinhal.

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